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1: 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Boa tarde. 6 horas.
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2: Rogério Pirraco tem 35 anos, é biólogo e nasceu no Porto. É um investigador da Universidade do Minho que pertence à empresa Grupo 3B. Trata-se de um grupo extremamente importante a nível europeu e mundial na área dos biomateriais e da engenharia dos tecidos. O que é isto da engenharia de tecidos? São tecidos que são fabricados em laboratório para substituir tecidos ou órgãos humanos na ausência de dadores compatíveis. Mas vamos ouvir o próprio cientista, o biólogo português Rogério Pirraco, em conversa para o Audiopress Portugal.
3: Quando digo engenharia de tecidos, é tecidos que basicamente são fabricados em laboratório, e isto é uma questão importante porque hoje em dia há a questão dos dadores. Hoje em dia, quando um paciente precisa de um órgão ou de um tecido, seja um coração, seja um fígado, seja o que for, normalmente tem que estar à espera que haja um doador compatível, etc. Mas, como deve imaginar, há muitos mais pacientes a precisarem de órgãos e tecidos do que dadores disponíveis. Isso é um grande problema, e é sabido que só na Europa, por ano, morrem cerca de 4 mil pessoas à espera de encontrar um órgão, um dador que seja compatível para lhes fornecer, digamos assim, um órgão ou um tecido que eles estejam a precisar. Engenharia de tecidos tenta, de facto, colmatar essa falta de órgãos e tecidos de dadores e tenta fabricá-los em laboratório para suprir essa falha. E foi nesse contexto que eu comecei aqui no Grupo 3B. Comecei, basicamente, foquei-me no princípio em osso, tentar fabricar ou tentar encontrar formas alternativas de fabricar ossos que pudessem depois ser transplantados para pacientes. No entanto, à medida que eu fui fazendo a minha investigação, e isto é uma questão, foi uma questão não só da minha investigação, mas toda a engenharia de tecidos, deste campo de engenharia de tecidos, chegou-se à conclusão que, quando estamos a falar de órgãos mais complexos, ou de tecidos mais complexos, como seja o osso, o coração, o fígado, havia uma questão que não estava a ser endereçada da melhor forma, que era a questão da vascularização. Ou seja, todos esses órgãos e tecidos que eu falei mais complexos são, bem, têm um fornecimento de sangue que leva oxigênio e nutrientes através de vasos sanguíneos, e esses tecidos que estavam a ser sintetizados no laboratório que eu estava a fazer também dessa forma, digamos assim, não estavam a ter em conta esse fator. Ou seja, quando chegava aos testes pré-clínicos, pegava-se nesses órgãos e tecidos fabricados em laboratório, punha-se num animal a fazer os ensaios pré-clínicos, e a verdade é que esses órgãos e tecidos, na maioria das vezes, falhavam, precisamente porque não havia um fornecimento estável de oxigênio e nutrientes, digamos assim. E a partir de certa altura, foi óbvio, e é hoje em dia considerado o maior obstáculo para o sucesso da engenharia de tecidos como campo, é esta questão da vascularização. E, portanto, este foco tem cerca de 10, 12 anos. Entretanto, têm surgido muitas estratégias para tentar colmatar ou para tentar endereçar da melhor forma esta falha, digamos assim, mas o que é certo é que nenhuma dessas estratégias foi até agora, ou teve até agora, sucesso. Havia uma óbvia necessidade de uma estratégia, de estratégias alternativas, digamos assim. E, na verdade, foi isso que eu propus no meu projeto. O meu projeto, basicamente, que eu tento fazer é um leito capilar bioartificial. É basicamente uma estrutura que tem vasos sanguíneos, digamos assim, e que, no meu caso, eu proponho que possa ser usado para, antes da implantação in vitro no laboratório, para pré-vascularizar os tecidos que nós fabricamos. Ou seja, a partir desse leito, nós vamos combinar esse leito bioartificial com os nossos tecidos, sejam ele o osso, o fígado, ou qualquer coisa do género. Esse leito bioartificial vai formar vasos sanguíneos dentro dos tecidos que nós fabricamos, e depois nós vamos pegar nessa combinação de leito bioartificial e tecido fabricado, e vamos conseguir transplantá-lo para um paciente, e vamos ter a possibilidade de ligar imediatamente de forma cirúrgica esses tecidos fabricados à circulação do hospedeiro. Isto é, isto basicamente vamos tentar mimetizar exatamente o que acontece quando estamos a tentar ou quando estamos a transplantar um órgão de um doador para um paciente. Quando isto acontece, o tecido é transplantado com um eixo vascular, que é basicamente um conjunto de uma veia de uma artéria com calibre relativamente alto, que pode ser ligada cirurgicamente diretamente à circulação sanguínea do paciente. Isto vai assegurar a sobrevivência e a viabilidade desse órgão ou tecido transplantado. Isto é exatamente o que nós queremos mimetizar com os tecidos e órgãos fabricados no laboratório, utilizando esse tal leito capilar que eu estou a propor. E muito basicamente é isto.
2: Existe muita necessidade de órgãos e também de dadores compatíveis. Por ano, morrem cerca de 4 mil pessoas à espera de um dador e a engenharia dos tecidos é a resposta, precisamente para suprir essas necessidades. O biólogo português Rogério Pirraco trabalha na criação de um leito capilar, uma tradução do inglês de capillary bed. A cama capilar, feita de origem biológica e que não existe a nível mundial de forma satisfatória. O objetivo é que estes tecidos consigam imitar e cumprir a função original. Por fim, quisemos saber quais as perspectivas para o futuro profissional do investigador português Rogério Pirraco e o que significou ter recebido recentemente uma bolsa milionária do Conselho Europeu de Investigação. Recebeu recentemente a notícia que terá sido aprovada uma bolsa pelo Conselho Europeu de Investigação. O que é que essa bolsa significa para o Rogério?
3: Bem, esta bolsa significa, é uma bolsa de iniciação de carreira, significa que eu vou ter dinheiro para desenvolver esta investigação, mas além disso, mais concretamente, vou ter dinheiro para estabelecer essa linha de investigação aqui no Grupo 3Vs, onde eu estou sediado na Universidade do Minho, para contratar pessoas para fazer uma equipa para levar a cabo essa investigação. E, obviamente, a nível pessoal e profissional, é uma bolsa que tem um grande prestígio e, obviamente, vai ser excelente para, basicamente, dar um empurrão à minha carreira.
2: E, portanto, esta investigação vai ser feita integralmente em Portugal e, neste caso, em Braga, não é?
3: Sim, nós estamos sediados. A Universidade do Minho tem dois campi, um em Braga, outro em Guimarães. Por acaso, o Grupo 3Vs está sediado numa terceira localização, que é num parque tecnológico na vila de Caldas das Taipas, que fica entre Braga e Guimarães, que é num parque tecnológico chamado Ave Parque.
2: E dentro dos recursos humanos que vão ser necessários, será integralmente, enfim, conhecimento português, mão de obra portuguesa?
3: Não, não necessariamente. Aliás, como isto é uma bolsa de grande prestígio, e além disso, o Grupo 3Vs é um grupo que é altamente reputado internacionalmente nesta área, nós normalmente o que fazemos é um concurso, e é um concurso internacional que concorrem pessoas, ou que podem concorrer pessoas de todo o mundo.
2: De
3: E
2: todo mundo.
3: muitas vezes vêm pessoas do estrangeiro, outras vezes são pessoas portuguesas, é conforme os currículos e a potência que nós achamos que as pessoas têm para desenvolver essa investigação específica. Posso dizer desde já que os portugueses, os investigadores portugueses, em comparação bem com os seus congéneres europeus, não só europeus, mas também, por exemplo, norte-americanos ou japoneses, ou seja o que for, têm uma reputação muito boa e é por isso que nós vemos muitos irem para fora, precisamente para trabalharem em projetos desses. E, obviamente, que se nós tivermos candidatos portugueses que correspondam àquilo que nós queremos, obviamente que é uma mais-valia para nós, para o projeto, porque não temos a questão da adaptação. E obviamente temos todo o gosto em contratá-los, sim.
2: Sempre dentro desta área da de engenharia de tecidos, é isso?
3: Exatamente.
2: Muito bem. E vai, o Rogério vai querer, portanto, continuar a trabalhar naturalmente nesta área, não é? Da engenharia dos tecidos. Há alguma outra área complementar ou diferente que pensa vir a trabalhar no futuro?
3: Penso que não tenho previsto que vá querer trabalhar noutra área no futuro.
2: Faz o que gosta.
3: Faço o que gosto, sim, exatamente. Eu, apesar de ser biólogo e de ter escolhido, bem, biologia porque quis, também tive sempre, desde pequeno, uma veia de engenheiro, digamos assim, para tentar perceber como é que as coisas, os objetos do dia a dia funcionavam por dentro, eletrónica, etc. E penso que a engenharia de tecidos, neste caso, como é multidisciplinar, dá uma oportunidade de aliar as duas coisas, a biologia e a engenharia.
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2: 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Boa tarde. 7 horas.

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0: 8 horas.
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0: Boa tarde. O meu livro preferido é Os Lusíadas, de Luís Vaz de Camões, em que ele retrata a epopeia do nosso povo. E o que mais me marcou nele, não só nos livros Lusíadas, mas como de Luís de Camões, retrata exemplificadamente como é que é o nosso povo, as características do nosso povo. O que nos levou à epopeia das descobertas e, basicamente, hoje em dia está muito top, retrata fielmente como é que é o nosso povo. E não só sou um admirador de Luís Vaz de Camões, tanto só pelos Lusíadas, como pelos sonetos, enfim, e retrata, basicamente, mais uma vez, não quero ser repetitivo, o povo como nós somos, em que hoje olhamos para trás e vemos que ele realmente escreveu tanto do passado como por agora. E por isso é que, quando comecei a ler Luís Camões, a poesia não era fácil, era, enfim, um bocado maçador, mas mais tarde, sim, comecei a ver como é que ele escrevia e, apesar disso tudo, mais uma vez sou um admirador de Camões. Enfim, era um homem de gênio, um homem mulherengo, um homem de muitos amores, muitas mulheres, e que realmente retratava a época, já no fim da Renascença, mas que era uma característica do nosso povo, um homem do Sul, um homem com paixão, um homem latino.
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gosto muito de livros, gosto muito de ler e, portanto, tenho muitos livros preferidos. Mas eu vou falar de um que me impressionou sobremaneira e também deixa-me dizer isto, é que se calhar há livros que impressionam em determinadas fases da vida mais do que se viriam a impressionar noutras fases. Mas eu vou falar de um livro que é A Servidão Humana, do Somerset Maugham. Foi um livro que eu li na minha fase de pós-adolescência e que me impressionou imenso, porque é de facto um livro com uma carga emocional fortíssima, em que trata sobretudo de uma relação afetiva de um homem por uma mulher, que quase que o escraviza, escraviza-o de um ponto de vista afetivo e comportamental. E é um livro que retrata bem as relações difíceis que por vezes estabelecem e sobretudo o fenómeno de alguém infeliz, um homem que ainda por cima tinha um pequeno defeito físico porque tinha um pé boto e que se apaixona perdidamente por uma mulher que o trata, como se costuma dizer, abaixo de cão, mas de quem ele não se consegue desligar. E de facto o livro tem uma carga psicológica tão forte que é um livro que me impressionou e por isso hoje, quase 40 anos depois, ou 30 e tal anos depois, ainda estou a falar dele. E é um livro que eu recomendo vivamente, porque...

0: Olha, eu trouxe um livro que talvez não seja o meu livro preferido, mas é um livro que eu quero recomendar às pessoas, que é um livro que se chama Dispara, Eu Já Estou Morto, escrito por uma jornalista espanhola que se escreve sobre conflitos políticos. E este livro, para mim, é extremamente interessante porque cumpre um dos objetivos, ou dois dos objetivos principais do livro, que é dar prazer e ensinar. Com este livro, consegue-se perceber melhor o que é que tem sido ou o porquê do conflito entre os judeus e os palestinianos, e que explica porque é que é um conflito tão dramático, porque tem muito sofrimento envolvido. Aliás, há uma frase neste livro que é qualquer coisa parecida com isto: em determinadas situações nós só nos podemos salvar matando ou morrendo. Isto traduz bem o sofrimento de um conflito. Aconselho vivamente a leitura deste livro porque aprende-se muito, quer dizer, como conclusão, a não conseguir tomar partido entre um povo e o outro.
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0: Eu sou desde sempre um devorador de livros, embora ultimamente não tenha tido grande tempo para ler muito. E fascinam-me dois tipos de livros: os romances históricos, em que se aprende qualquer coisa, não com aquela coisa pesada que é a história, e um outro tipo de livros que são as biografias, escritas ou não na primeira pessoa. Gosto mais quando são escritas na primeira pessoa, não é o caso desta, mas é o caso. Este livro apresenta um homem que me fascina e que penso que devia fascinar os portugueses ao longo do tempo: Salgueiro Maia, um homem da liberdade. Isto foi escrito por António de Sousa Duarte, e nada melhor para descrever este homem, que muita gente ouve falar, mas poucos conhecem, do que se calhar ler aqui um poema da Sofia de Melo Brainerd, que o descreve, acho que, na perfeição. Aquele que na hora da vitória respeitou o vencido, aquele que deu tudo e não pediu a paga, aquele que na hora da ganância perdeu o apetite, aquele que amou os outros e por isso não colaborou com a sua ignorância ou vício, aquele que foi fiel à palavra dada, à ideia tida, como antes dele, mas também por ele, pessoa disse. E Salgueiro Maia foi isso mesmo, não só aquele militar que toda a gente conhece e que esteve em frente ao quartel do Carmo a pedir a rendição, mas aquele que, quando acabou o papel militar dele, se retirou e que por isso foi injustiçado, foi preterido e acabou um bocado esquecido.
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2: 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Boa noite. 9 horas.
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1: 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Boa noite. 10 horas.
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0: Sejam muito bem-vindos, caros ouvintes, a mais uma fantástica viagem da arte da expressão portuguesa com o Divulgarte, uma sessão bem especial para todos vocês, em que celebramos nesta primeira hora os 51 anos de independência de Cabo Verde, celebrados no passado dia 5 de julho, e também os 51 anos de independência da República Democrática de São Tomé e Príncipe, as Ilhas Maravilhosas. Na segunda hora vamos estar, como habitualmente, na rúbrica El Shaddai, com a palavra de salvação, momento de louvor, e a segunda parte do meu testemunho da missionária e pregadora e também escritora brasileira Mary Silva. Iniciamos com uma pequena homenagem a Cabo Verde, que alcançou a sua independência 5 de julho de 1975. Essa independência que foi alcançada através do Partido Africano para a Independência da Guiné e Cabo Verde, o PAIGC. Entre os principais líderes estavam diversos cabo-verdianos residentes na Guiné-Bissau, como Amílcar Cabral, o líder do movimento até à sua morte em 1973, Aristides Pereira e Luís Cabral. E foi a 5 de julho de 1975, na cidade da Praia, declarada a independência de Cabo Verde, tendo o PAIGC e o seu sucessor, PAIGCV, estabelecido um partido único que governou as ilhas até 1990, a altura em que foram depois feitas as primeiras eleições multipartidárias. Depois passamos para as celebrações da independência de São Tomé e Príncipe, que se celebraram a 12 de julho, 51 anos das Ilhas Maravilhosas, um arquipélago colonizado por Portugal no final do século XV e início do século XVI, situado no Golfo da Guiné, na costa equatorial ocidental da África Central, descobertas por João de Santarém e Pedro Escobar em 1470, um país, sem dúvida, lindíssimo e que tem como base o turismo, bem como Cabo Verde. Cabo Verde, nesse sentido, também tem desenvolvido, para além da sua fantástica participação na fase final do Mundial de Futebol, com uma fantástica presença, e estão todos de parabéns, representaram da melhor maneira Cabo Verde, e hoje celebramos, dentro do contexto da independência, também essa participação. Iniciámos da melhor maneira com um companheiro, a nova música de Dynamo, e seguimos agora para dupla música, dupla sessão do rapper Popo Show, o rapper cabo-verdiano radicado na Holanda, que nos traz o novíssimo tema No Taroda, e depois o Intocável com a participação especial de Zé Carlos. Sejam bem-vindos ao Divulgarte.
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0: Seguimos em frente nesta fantástica demanda da nossa lusofonia com as músicas de Gil Semedo e Tó Semedo. Gil Semedo, do seu Cabo Swing, novo capítulo, traz-nos Momento Certo, e Tó Semedo, Chave. Estamos a celebrar os 51 anos da independência de Cabo Verde, celebradas a 5 de julho, e ainda vamos ter tempo para ouvirmos Partir para o Horizonte, a música do cantor e compositor cabo-verdiano Tito Jana. Logo depois, passamos para as Ilhas Maravilhosas.
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1: Passamos agora para as Ilhas Maravilhosas, celebrando os 51 anos de independência de São Tomé e Príncipe, que alcançou a sua independência 12 de julho de 1975, tornando-se a República Democrática de São Tomé e Príncipe. Começamos com o Quixotuano, que nos traz o tema Independência Total, que é o nome do hino nacional de São Tomé e Príncipe. Seguindo-se Tonecas Prazeres, do seu Afrovungo Project, que nos traz Gandu.
2: 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A música pode mudar o mundo, porque pode mudar pessoas. 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

0: maioria da população, pouco avançada, comparado com os outros países de características próximas das nossas, e isto, em boa medida, por causa de agentes políticos que não souberam pôr os interesses dos santomenses à frente dos seus interesses pessoais. Depois de 40 anos, a mentalidade do antigo regime teima em persistir. Não é disto que São Tomé e Príncipe precisa. O nosso olhar deve dirigir-se para o presente, para o futuro imediato. Que país queremos ser? O que esperamos do nosso país? O que podemos dar ao nosso país? Que o futuro de São Tomé e Príncipe depende acima de tudo de nós mesmos. Da nossa atitude, da nossa unidade em torno do essencial, dos nossos esforços coletivos e da nossa capacidade para ultrapassar as adversidades. Temos uma teimosa resiliência que nos impede de desistir. Os desafios que temos pela frente são enormes, mas queremos ultrapassá-los. E querer é o verdadeiro poder. Queremos ser felizes, queremos uma democracia avançada, queremos um país competitivo. É este o nosso horizonte. Vamos alcançá-lo unidos.
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Uma bela viagem lusófona com o programa Divulgar-te. Para quem quiser fazer-me chegar as suas músicas lusófonas para serem emitidas no programa, podem fazê-lo através do e-mail divulgarte22@gmail.com. Para quem também quiser ser entrevistado para as rúbricas Voz Nacional, El Shaddai, onde temos o espaço Meu Testemunho, ou Estrearte, a Voz da Sétima Arte, dedicado ao cinema lusófono, ou ainda tocar ao vivo, fazendo o showcase na Art Session, ou ser entrevistado para a rúbrica dedicada aos empresários lusófonos do sonho à realidade, pode fazê-lo. Pode fazer esse pedido de entrevista, enviar a sua biografia através do e-mail divulgarte22@gmail.com. Divulgarte, que celebra 11 anos de existência, nasceu a 10 de janeiro de 2015. No ano passado estivemos no Centro Cultural de Cabo Verde a celebrarmos os 10 anos de existência deste programa, que não está só em rádio, mas também em web TV. Divulgar-te a nossa arte por toda a parte. Brevemente novidades sobre o segundo encontro lusófono Divulgar-te e também o segundo encontro El Shaddai. Seguimos agora com a música Babilónia de Dubi Fox com Janelo da Costa, seguindo-se Diashi Makwa Buaru do Xcalema, antes de voltarmos para o rap desta feita com BK Jibum.

0: celebradas a 12 de julho e alcançadas também a 12 de julho, mas de 1975, finalizamos com Fela Pintom de Pecajibum, com Bexiba e Jó do Mocho, e ainda a música São Tomé e Príncipe de Bodonkulu. Estão no Divulgar-te, estão muito bem. Um grande abraço a quem nos segue em Portugal, Cabo Verde, Brasil, Moçambique, Angola, São Tomé e Príncipe, Guiné-Bissau, Canadá e tantos outros países que têm mostrado o seu apoio. A todos vocês, meu grande obrigado pela vossa presença, pelo vosso carinho, pelo vosso apoio. Continuem a divulgar o Divulgar-te. Este é um projeto independente que tem crescido e já sabem, para quem quiser sempre apoiar, temos os canais habituais do YouTube Divulgar-te TV, subscrevam o canal, Instagram em divulgar-te.lusofonia, Facebook Divulgar-te Oficial, também temos o site em divulgar-te.net. Juntos fazemos a diferença.
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2: 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Boa noite. 11 horas.
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4: Efésios capítulo 5, versículos 21 a 33. Sujeitando-vos uns aos outros no temor de Cristo. Esposas, cada uma de vós respeitai ao vosso marido, porquanto sois submissas ao Senhor. Porque o marido é o cabeça da esposa, assim como Cristo é o cabeça da igreja, que é o seu corpo, do qual Ele é o Salvador. Assim como a Igreja está sujeita a Cristo, de igual modo, as esposas estejam em tudo sujeitas a seus próprios maridos. Maridos, cada um de vós amai a vossa esposa, assim como Cristo amou a sua Igreja e sacrificou-se por ela, a fim de santificá-la, tendo-a purificado com o lavar da água por meio da palavra, e para apresentá-la a si mesmo como Igreja gloriosa, sem mancha, nem ruga ou qualquer outra imperfeição, mas santa e inculpável. Sendo assim, o marido deve amar a sua esposa como ama o seu próprio corpo. Quem ama a sua esposa, ama a si mesmo, pois ninguém jamais odiou o próprio corpo, antes o alimenta e dele cuida, assim como Cristo zela pela Igreja, pois somos membros do seu corpo. Por este motivo, o homem deixará pai e mãe e se unirá à sua esposa, e os dois se tornarão uma só carne. Este é um mistério grandioso. Refiro-me, contudo, à união entre Cristo e sua Igreja. Portanto, cada um de vós amai a sua esposa como a si mesmo. E a esposa trate o marido com todo o respeito.
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4: Seguimos agora para o espaço O Meu Testemunho, com a segunda parte do testemunho de fé da brasileira Mary Silva, e finalizamos com o espaço Momento de Louvor de Isael Lopes, que nos traz o tema Espírito Santo de Deus.
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5: Cegonha, vim assim no meu, na minha varanda, e Deus falou assim: chegou a hora da minha justiça. Eu falei: o senhor quer me deixar doido? O senhor vai me deixar doido? Aí eu ligava para uma amiga minha, Vitor, falava assim: olha, se eu sumir, vai ser igual a Alice, um Pai das Maravilhas, o espaço me levar.
6: Muito bem.
5: Chegou um dia e eu falei assim: não, gente, não, eu não acho isso certo. Isso não está na palavra de Deus. O homem que acha mulher, o homem que acha mulher. Até que eu liguei para uma amiga minha que eu respeito muito, uma mulher de Deus. Eu falei: olha, me fala uma coisa, Rosana. Na Bíblia, existe alguma mulher que foi atrás de um homem? Aí eu contei, ela falou assim: olha, cada caso é um caso, o seu caso é diferente. Eu falei: não, essa coisa me irrita, de cada caso é um caso.
6: Né?
5: Eu quero saber na Bíblia. Porque muitas vezes a gente lê a Bíblia, lê, e tem coisas que passam batido. Né? E ela falou: tem. Eu falei: quem? Ela falou assim: a Ruth. A Ruth, antigamente, as mulheres, quando elas tinham interesse para mostrar para o homem que estava disponível para eles, tinham costume, ou elas jogavam uma manta ou uma rede nos pés. E ela jogou essa manta nos pés de Boaz. Eu falei: Rutinha fez? Se Rutinha fez, então agora é
6: livre.
5: Eu não queria sair da palavra, né?
6: Ah, exato.
5: E o exercício para ligar para esse homem? Eu falei, e a minha líder foi muito, muito incisiva. Você vai ter que falar com ele o que Deus falou. Eu falei: como é que eu vou falar com um homem que Deus falou que ele vai ser meu? Tem que acreditar muito.
6: Como é que vais pôr isso em palavras? Não é?
5: Aí eu falei assim, liguei para ela, falei assim: olha aí, que eu vou te obedecer. Ela: Deus, eu te honrar. Eu falei: nossa, tem hora que esse também te honrar assusta a gente, quando a gente tem que tomar certas decisões sérias na vida, né? Mas se quiser ouvir me obedecer, comereis o melhor da terra. Tereis o melhor dessa terra. Aí eu liguei para ele, eu falei, irmão Francisco, vou logo de irmão, logo para ficar bem sério a conversa.
6: O ar sério, logo, o Francisco que vem.
5: É. Aí eu falei, irmão Francisco, ele, oi, irmão. Eu falei assim, olha, eu tô te ligando por obediência. Ele, obediência, eu falei, é, a nossa líder pediu para ligar para você. E ele virou e falou assim, o que que tá acontecendo? Aí eu falei, olha, na virada do ano aconteceu, esse homem ficou mudo. Eu falei, pronto. E eu ficava assim, Deus.
6: Um clima Deus. Assim muito.
5: Sabe aquele silêncio? Parecia filme mudo. Eu falei, eu vou sair correndo. Eu falei, meu Deus, cadê o um, né? Liga aí, eu falo com ele, pelo amor de Deus. E aí eu virei e falei assim, olha, eu tenho 47 anos, você tem 39. Não estou te seduzindo, manipulando, nem te cantando. Entenda isso. Eu sou uma mulher madura e você também. Eu acredito muito na palavra de Deus e eu sei que é um escuto. E ele, de novo, aquele silêncio. Falei, nossa. Comecei a orar em línguas. Me inspiro, tem claro, né? Aí, daqui a pouco, sai da boca dele, assim. Pode até ser. Quando ele falou, pode até ser. Aí eu falei, já é, meu filho, você é meu agora.
6: Já não sou manta.
5: Valeu. Ali eu falei assim, tá bem, olha, fica com Deus. Quando ele falou assim, pode até ser, ali eu já finalizei o curso. Eu só precisava de uma palavra positiva para me rasgar o céu, né? Uhum. E ali quando ele falou isso, eu orei por esse homem 7 meses. 7 meses. Quase um parto, né?
6: É. Tinha que nascer de novo ali uma relação. É? Também não era fácil para ele.
5: É, não, sim. Com certeza. É,
6: então, tanto tu como, nesse caso também, o Francisco, se calhar, teria mais dificuldade em se libertar certas coisas, não é? Sim. De relacionamentos. Tu já estavas um pouco mais à frente, porque já eram 9 anos sem ter ninguém. Então, mas como é que... Quem é hoje em dia o Francisco para ti?
5: Olha, é meu amigo, meu companheiro, meu parceiro. Antes da gente entrar ali, eu falei assim... Ele me ajuda muito no português, né? Porque ele fica no
6: sim.
5: meu pé. Eu falei, Fran, eu quero falar uma palavra, eu não consigo. Como é que é essa palavra? Fala aí, teacher. Meu teacher. Aí... Então, ele me orienta muito, ele pesquisa muitas coisas para mim. Muitas ministrações no YouTube, Deus dá a palavra para ele e a gente desenvolve junto. Ele falou assim, você tem um dom da fala, eu ainda não tenho não, vamos desenvolver isso junto. Né? Então, Deus usa ele muito assim na minha vida, quando ele vê que eu não tô ficando bem. A palavra nos ensina que a alegria do Senhor é a nossa força.
6: Exato.
5: Não é a tristeza. Uhum. Né? Então, o que, que esse homem sábio faz? Ele fica em silêncio, coloca lá o Mr. Bean, aquela bobeira, a gente começa a rir. Se não tem motivo para rir, vamos procurar alguma coisa para rir.
6: Para rir.
5: Porque ele não é de alimentar nem tristeza, nem rancor, nem amargura. Uhum. A palavra diz que a mulher santifica o homem.
6: Exato.
5: Mas se eu pudesse, nada se acrescenta na Bíblia, né? Mas esse homem me ajudou a santificar a Mary muitas coisas.
6: Uhum.
5: Né? Teve um equilíbrio aqui, ele falava que o meu problema era emocional. Cada vez que ele falava que eu era descontrolada emocionalmente, eu tinha vontade de voar nele. Mas que emocional é esse?
6: Ah, mas tinha coragem para dizer isso.
5: Não, não tinha que ser ele, ele é muito ele, é muito macho. Ele não é, como é que fala? Francisco não é movido pela pressão.
6: Sim.
5: Pode?
6: Mas deixa levar pelas emoções.
5: Não, não, não, meu filho. Ó, tentei de tudo, mas não consegui. Ele soube. Aí um amigo dele. Ele chegou cedo no trabalho. Aí um colega dele virou para ele e falou assim: olha, bora tomar um pequeno almoço. Eu falei: já tomei. Eu falei: essa hora, sua mulher levantou, a brazuca levantou? Como é que você conseguiu domesticar ela? Mas não existe uma parceria. Eu cuido dele, ele cuida de mim. Eu falo assim, se a mulher quer ter um príncipe, ela também tem que ser princesa.
6: Sim.
5: Né? Às vezes, quando está a chover, eu tiro o carro lá da garagem, pego um estacionamento na frente para quando ele chegar, me avisa que eu estou descendo. Aí minha filha fala, mãe, que isso? Eu falei, cuidado. Se fosse comigo, ele faria o mesmo.
6: Uhum.
5: Então, existe certos cuidados que Apóstolo Paulo, uma vez eu achei interessante aquele estudo. Eu falei, quem não tem, quem não consegue, quem quer casar, pede a Deus um dom, porque casamento é um dom. E é mesmo, porque todo dia você se renuncia, todo dia é um acrescenta aqui, é um tirar ali. E quando a gente aprendeu a nem puxar para o meu lado, nem o dele, a gente se respeitar, por mais que a gente fale a mesma língua, mas são costumes diferentes, nações diferentes. Mas Deus nos deu graça, graças a Deus. Eu falo que nós estamos vivendo, você falou uma década, agora na 11 de agosto a gente vai fazer 12 anos de casado, para a honra e glória de Deus. O primeiro marido, né, porque eu tive 3 filhos solteiros, mas quando eu tive a Estezinha, eu fiquei casada com o pai dela 3 meses, então já bati muito recorde com ele.
6: É mesmo.
5: Um recorde.
6: Muito bem, e Francisco, agora chegando também um pouco para o Francisco, posso até fazer assim um bocadinho para ele falar. Francisco, desde já, boa tarde, obrigado pela tua presença também. Assim, muito rapidamente, como é que se deu a tua conversão a Jesus?
2: Bom, se a minha conversão é assim, eu sempre tive os ideais corretos, os princípios corretos. É verdade que eu respeitava Deus, mas de uma forma diferente, não é? Uhum. Quando se deu o meu divórcio, levaram-me também para o caminho do erro, não é? Mas eu pensava que eu não estava errado, que aquilo não era um erro. É o caminho do espiritismo, na verdade.
6: Sim.
2: E o que é que acontece? Eu não me envolvi, não é? Mas fui visitar, assim como muitas das vezes a gente também pode visitar igrejas. Então eu lá, eu vi coisas muito esquisitas, mas a partir daí, eu creio que eu fui também muito influenciado na minha mente e pensei que eu tinha esse dom do que eu via lá. E as coisas aconteciam realmente. Ou seja, nós seguirmos a Cristo é muito diferente de seguir o inimigo. O inimigo ele é um tentador e ele vai manipulando na nossa mente. Uhum. Então o que é que acontece? Eu realmente, assim como a Mary falou, eu queria restaurar o meu casamento. Então, para restaurar o meu casamento, me levaram para aquele caminho e eu fui. Então, tudo o que eu sentia na mente a dizer, ou seja, assim, sinais. Se o telemóvel tocar, ela vai aparecer dentro de uma semana. E aquilo tudo
6: o inimigo
2: acontecia.
6: Mesmo.
2: Tudo acontecia. Tudo. Eu chegava no mar também, porque eu via eles a fazer.
6: Sim, sim.
2: Eu fazia assim, tipo um risco, a onda estava longe. E se eu dissesse assim, se a onda vier até aqui, aquilo vai acontecer. Ou seja, eu
6: ouvi, exato.
2: Passado um pouco, estava lá. Então, assim, no meu trabalho, uma por acaso era brasileira, ela foi muito sábia, porque eu sou muito reservado, então ela analisou-me durante muito tempo. Não analisou mais ninguém. Ela era empregada de limpeza lá, teve um tempo, não muito grande. Um dia ela quase me encostou na parede e disse assim, olha, tu é Cristo. Cristo é que é o Salvador. Cristo é o único. É, assim como a palavra diz, eu sou o caminho, a verdade e a vida, ninguém vai ao Pai, a não ser por mim. Eu tive que encaixar aquilo em mim. Porque apesar de respeitar Deus e saber que Deus é o maior, eu achava que eu...
6: Que os outros caminhos também estavam corretos.
2: Me ajudava. Né? Alguém me protegia, que não era só Deus, não é? Então é assim, ela me encostou à parede e disse, olha, é assim, explicou-me tudo certo. E disse assim, tens de confessar Jesus Cristo como Senhor e Salvador. E eu fiz. Não fiquei assim tão entusiasmado. Ela disse, olha, se quiseres ir comigo à igreja, bora. E eu fui. E eu vi... Eu vi aquele mover, foi lindo, maravilhoso. Fui bem recebido por todos. Passou a ser família logo no primeiro dia. E eu achei maravilhoso e fiquei firme.
6: Muito bom, Francisco. O que a Mary tem de especial que te fez casar-te com ela?
2: Na verdade, não sei. Assim como ela falou, foi Deus, só pode ser Deus.
6: Estamos aqui a confrontar os dois agora.
2: Só pode ter sido Deus a unir esse propósito, porque assim como ela falou, e eu por acaso já era conhecedor de um pouco, mas não sabia, assim como ela falou, eu não sabia que existia tantas mulheres lá a orarem por mim, tantas que queriam casar comigo. Não sabia. Só que na verdade, o que é que acontece? Acontece que, como ela falou, ouvir toda a história dela,
6: sim,
2: se eu fosse olhar para mim mesmo, eu não podia escolher ela, não é? Porque era contra os meus ideais. Eu sou daquelas pessoas que digo assim, para mim família de raiz é tudo. Não é? Então, por isso é que eu também tentei restaurar. E é por isso que hoje eu estou casado com ela. Ela realmente me ajudou bastante no meu desenvolvimento. E hoje mesmo no início a gente teve um choque cultural, assim como ela já frisou, e eu disse assim, não, nós casamos é para estar firme. E está, a gente está hoje porque Deus realmente nos guarda, nos protege, nos edifica.
6: Sim. Porque ninguém completa o outro, as pessoas se complementam, não é?
2: Sim, exatamente.
6: Vai, como um, quase como um puzzle.
2: Exatamente.
6: Temos nossos defeitos, nossas qualidades e um vai ajudando o outro. Isso. É por isso que Deus disse vai ser ajudadora do homem, porque o homem em muitas coisas não é capaz mesmo. E a mulher está lá para ajudar.
2: Exatamente.
6: E o homem, de outra forma, ajuda também a mulher. Eu também sempre percebi uma coisa, que quando a palavra diz que a mulher seja submissa ao homem, a mulher só é submissa quando o homem também trata bem a mulher, não é?
2: Isso
6: é. Se o homem amar a mulher como Cristo também amou a igreja, então aí tudo vai correr bem.
2: É
6: e ter calma também, paciência também. Ajuda.
5: Tem que morrer
6: para
5: mulher.
6: É, isso morre. Mesmo. Todos os dias, né? E tem que ser todos os dias. Muito bem, Francisco, como missionários, qual a vossa principal função e missão? Como missionários, que vocês têm feito diversos trabalhos, não é? Qual é o vosso principal objetivo? Qual é a vossa função?
2: Bem, na verdade é assim, eu creio que nossa principal função é edificar vidas, é transmitir Cristo através das nossas vidas,
6: sim.
2: É impactar vidas através do nosso testemunho também, assim como está frisado, assim frisou há bocado, que nós aconselhamos muitos casais, na verdade, isso tem sido o nosso maior foco, na verdade, e a gente tem que dispor a nossa vida, ela vai dispondo os erros dela, eu também os meus, não é? E então a gente tem ajudado, a sabedoria vem do alto e nós queremos que essas missões que nós temos feito, essa tem sido muito importante.
6: Muito bem. E dentro dessa missão, lembras-te de algum momento assim impactante em que vocês, sei lá, aconselharam um casal que hoje está feliz, está firme?
2: Temos vários, mas é assim, para mim o mais impactante não tem um pouco a ver com isso. Foi, nós tivemos que fazer uma viagem para Barcelona, num carro que nós tínhamos, e o que é que acontece? A gente passou, quando a gente passa para a Espanha, a gente foi confrontado com todas as adversidades. Então, é assim, o trajeto que iria demorar 12, demorou 26 horas. Foi, a gente parava, o carro, ninguém nos ajudou. Só Deus mesmo.
6: Exato.
2: Eu nunca orei tanto em línguas também. Eu nunca orei tanto.
6: Só tinha que estar sempre uma garrafa d'água, senão não dava.
2: A gente comprava garrafões. E a gente parava para nos ajudar, ninguém nos ajudou. Ninguém. Né? Ninguém quis dizer assim, olha, fica aí que eu vou tentar ajudar. Nada.
6: Incrível.
2: Inclusive, houve uma vez que estava uma brigada da polícia, e a gente não estava assim tão longe, mas já tínhamos passado do meio, né? E o que é que acontece? Depois eu disse, vocês não podem parar aqui. E nós, está bom. O carro quase já não estava mais. Então a gente conseguiu depois parar na bomba e não podemos fazer nada, porque não havia, nós não conseguimos contactar seguro, nós não conseguimos nada, foi tudo mesmo contra. E a gente tem que glorificar a Deus por essa viagem, foi mesmo uma viagem missionária, a gente chegou lá, era para ficar X tempo, o carro teve que ser reparado, a gente aconselhou esse casal, eles nos acolheram, a gente ficou lá, para mim foi o mais edificante, por causa de
6: toda aquela...
2: que eu passei.
6: Desafiante, não é?
2: Desafiante.
6: Muito bem, então até o final de 2025, o que é que se segue em termos de missões? Aquilo que podem partilhar, claro.
2: Aquilo que nós podemos partilhar, assim, tem muitas coisas a acontecer, mas nós somos um, não é? Estamos num propósito, não é? Então é mais, eu se me permitir, é assim, eu sei um pouco, mas isso tem mais a ver com ela, tem mais a ver com ela, porque ela já tem uns projetos aí que nós vamos ter aqui também,
6: sim.
2: Não é? E se você puder, se ela puder responder por mim a essa questão.
6: Sim, sim, até ser. Porque está aqui, passo testemunho. <à Mary. risos> Então, mas eu queria começar primeiro por perguntar, antes de voltarmos a esta questão, como é que tem sido a aderência do público com os livros que já editaste, não é? Verdade que me libertou e também Desapego, Caminho para a Liberdade.
5: Olha, quando a gente estivemos no Brasil o ano passado e fiquei lá 4 meses, né, para fazer a propaganda do livro e tal, a Verdade que me Libertou, e foi feito um trabalho num presídio e numa casa de recuperação. E no final desse trabalho do presídio foi feito um culto para esses presidiários.
6: Uhum.
5: Sabe? 150 presidiários. Então, nós abençoamos os livros tudo para a biblioteca lá, porque você não pode presentear nenhum presidiário. Sim. Então, eu presenteei a biblioteca. Eu falei, olha, então fica para a biblioteca, a clínica e tudo mais. Né? O retorno tem sido muito gratificante. Por quê? Expor a nossa vida, eu tenho que assumir de dizer, né, que a pessoa fala, como é que você consegue falar assim? É tanta coisa pesada, tanta coisa feia. Mas a palavra, Deus é tão lindo que ele me deu um versículo lá em Lucas 16, que fala bem assim que eu não me envergonho do evangelho, porque ele é poder de salvação de todo aquele que crê. Então eu crio, então eu não falo da Mary, né? Estou falando do evangelho, o que é capaz. Sim, sim. O que é capaz? E as pessoas falam, que seu passado. Não, quem aceita Jesus não tem passado. O povo tem que entender, quem aceita Jesus tem um testemunho de vida.
6: Sim.
5: E pronto, acabou. Né? E o retorno das pessoas, porque no primeiro livro, né, fala muito de tentativa de suicídio, uhum, falta de perdão, direções que eu tive que tomar, fazer minha retrajetória de vida. Então, é um ensinamento. Quando eu vejo uma adolescente ficar quebrantada nos chás de mulheres que eu fui no Brasil, e antes, na hora do chá, elas comendo aquilo, chegavam, Mary, que isso? Eu falei assim, olha, é possível para todo mundo viver isso.
6: Sim.
5: Basta aceitar Jesus, deixar ele ser o centro, né, da nossa vida, ouvir e realmente obedecer. É fácil? Não é fácil. Eu tô cansado de falar, fé para mim é como ir na academia, não dói os músculos? Né?
6: Exatamente.
5: Ah, não, eu não vou hoje não. Não quero saber, isso dói. Academia não é para mim.
6: Às vezes não tem horário, não tem.
5: No verão eu vou, no inverno eu vou. A fé é a mesma coisa. Uhum. Quando Deus tem dia que dói. Dói se expor, porque eu falo que as pessoas são maléficas, sabe? É quando em Provérbios 6 me chama muita atenção, do 16 ao 19. Uhum. Quando que fala que Deus, ele não suporta 6 coisas, a sétima ele abomina.
6: Exato.
5: É o irmão que joga o outro contra o outro, né? Então as pessoas são muito más. Só que eu estou guardada em cima de uma palavra. Quem me deu foi ele. Que eu falo, Fran, você pode falar o que quiser. Eu tenho uma palavra de Deus e eu vou nela, mergulho nela. Ou crer, se você crer comigo, então bora lá.
6: Exatamente.
5: Então ver o retorno dessas pessoas, que é possível mudar uma história com Cristo, é gratificante. Valeu a pena me expor desse jeito para o evangelho, né? Porque eu falo, quem tenta tocar na vida da Mary, não está tocando minha vida não, está questionando o evangelho. Porque se ele fala que ele cura, que ele liberta, ele dá vida.
6: Exato. Não tem como.
5: Não tem como.
6: E contra a palavra dele.
5: Não tem contra ele. Então vê que jovem se quebranta, idoso, cristão, cristão que está no pecado, né, que não confessa o pecado, que tem trabalhos na igreja, que não se expõe, que acha que não tem importância, ninguém está vendo, mas está levando uma legalidade para dentro da igreja. Está acabando com o corpo de Cristo.
6: Sim.
5: Né? E no livro, no primeiro livro, também eu abordo isso.
6: Exato,
5: tem muita liderança que não trabalha a santidade, não confronta o pecado. Não, igual antigamente as igrejas, tem saudade dos tempos antigos.
6: Sim, tem muito a ver com os títulos hoje em dia também, não é?
5: Ah, sim, era 6 meses no banco, 2 anos no banco. Tinha que ser tratado, porque o caráter ele tem que ser tratado.
6: Uhum.
5: O pecado ele tem que ser confrontado. Não adianta, confessei. Ai, que bonitinho, olha, confessou. Parabéns, você confessou. Toma lá o microfone, vai lá pro louvor, vai. Vai pro louvor. Olha, vai, eu vou te dar um título aqui. Não, não é assim.
6: Exato. Não.
5: Não funciona
6: assim.
5: Há um processo, né? E é gratificante demais. Eu fiquei com muita gratidão a Deus por ele ter confiado um projeto tão especial que eu achava que eu não ia conseguir. Né? Mas poder expor o que ele é amor, porque na palavra dele, quando ele me mostrou que ele não fica irado para sempre, que ele tem prazer de perdoar para que o ímpio veja a misericórdia dele. E quando eu vejo, né, e eu falo da misericórdia dele, que quem era Mary para estar aqui hoje falando, com você, está com um homem temente a Deus, com um casamento maravilhoso, né, com uma carreira cristã. Quem está escrevendo é Deus, quem está abrindo as portas é Ele. Né? Quem era Mary? Era improvável estar aqui hoje. Né? E de tudo que eu vivi, de tudo que foi um somatório de lixaiada. Né? Então, é muito gratificante. Eu falo assim, Pai, obrigado por o Senhor ter reservado no futuro, porque hoje o mundo está caótico, e o Senhor está contando comigo para levar a essa palavra. Que o livro não é só literatura. Sim. O livro é vida. Porque ele tem chegado, a Amazon já, o primeiro livro já foi vendido nos Estados Unidos e no Japão. Eu não pisei lá.
6: Exato, isso é verdade.
5: Olha, eu chorei, falei assim, Fran, parece que eu ganhei 2 milhões, né? Eu falei, olha onde que o bebê foi. Coisa mais linda. Então, poder ser esse canal de Deus. Então, Deus tem honrado, assim, coisas que... sobrenatural. É gratificante demais, sabe? Vendo a fidelidade dele. E que Francisco sempre fala comigo. Falei assim, olha, você plantou muito no Brasil. Você plantou muito então, no Brasil. Agora você vai colher na Europa. E eu ficava assim, na Europa? E as portas começaram a abrir aqui na Europa. Para honra e glória de Deus.
6: Amém, é isso mesmo. Estamos quase a chegar ao fim da nossa entrevista, deste testemunho aqui na El Shaddai. Eu perguntava a vocês dois, qual o versículo bíblico que marca as vossas vidas?
5: O meu é: se quiser me ouvir, me obedecer, comereis o melhor da terra. O comer o melhor da terra, na minha oração, quando eu falo esse versículo com o Pai, Pai, obrigado, porque eu tenho a melhor casa, eu tenho o melhor marido, eu tenho a melhor família, eu estou na melhor nação. Porque às vezes a gente murmura tanto, é uma ingratidão tão grande, né? E se quiser me ouvir, me obedecer. Então, Francisco, paro. Hoje eu sei que ele sabe da minha vida com Deus. Quando Deus fala, eu não volto atrás e não me lembro. Eu quero agradar o meu Pai. Eu quero ir para a eternidade. Meu lugar não é aqui. Então, todo dia...
6: E, Francisco, qual é que é o teu versículo?
2: Para mim tem muitos, mas eu vou falar João 3,16, que diz: porque Deus amou o mundo de tal maneira que deu o seu Filho unigênito, para que todos que nele creem não pereçam, não morram, mas tenham vida.
6: Amém, é isso mesmo. Eu agradeço a vossa presença aqui, votos de muito sucesso na vossa caminhada e também nessa missão de levar a palavra de Deus a todas as nações. Despeço-me aqui também de todos e agradeço mesmo. Podes falar. Promover.
5: Você falou de projeto aí, só vou falar. Agora em setembro vou lançar o Desapego lá na Suíça. Uhum. A gente está indo para a Suíça, para a honra e glória de Deus. E eu fui desafiada pela essa editora, Mágico de Oz, escrever uma poesia para ser lançada na China.
6: Na China.
5: Aí eu pensei, uau! A literatura é vida, filho. Então, onde eu não vou? A literatura, a voz chega, é a coisa mais linda.
6: Sim, exatamente.
5: E eu falei assim, eu poeta, gente? Aí eu falei, tá, aceito o desafio. Eu escrevi, mandei para ela, ela ficou calada. Eu falei, então, um monte de interrogação. Ela falou assim, Mary, já enviei para a editora.
6: Para a editora.
5: Né? E foi o quê? Ontem, meu filho chegou na cozinha, estava chorando. Eu falei, o que foi, mãe? Aconteceu alguma coisa? Ele me abraçou. Mãe, eu te amo. Mãe, o que está acontecendo? Eu falei, olha a mensagem que eu recebi. Eles receberam a poesia. Né? Passei lá no teste. Então, hoje, poetizo, olha, é mole. Então,
6: poetizo, exatamente. Agora vai ser como salmista também.
5: Então, é descansar em Deus, porque ele fala assim, eu já fui na sua frente, planando os caminhos onde você ia passar.
6: Agora...
5: A porta que eu abro, ninguém fecha, que fecha, ninguém abre. Então ele foi, eu tô indo, filho. Antes que ele abrir a porta do Evangelho.
6: Ir a outras nações, a China, que é um país até muito chato nessa questão
5: pois
6: cristã.
5: Vai ser lançado em setembro. Uhum. Para a honra e glória de Deus.
6: Ó. Muito bom.
5: Poetisa, filho.
6: É isso mesmo. Muito obrigado então, por essas novidades, por esses projetos. Votos muito sucesso para vocês.
5: Obrigada.
6: E que Deus abençoe a vocês.
5: Obrigada.
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3: Estamos quase no final de mais uma grande demanda lusófona com o programa Divulgar-te. Seguimos agora com a música Ofado, da fadista Jacqueline Carvalho, presença forte na rubrica Voz Nacional e Art Session. Seguimos também com a nova música de Bocajinho, que nos traz Maria Vem Fugir ao Fisco, e ainda Apocalipsing por Tsunamis.
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1: Olá, o meu nome é Bruno Sobral, a.k.a. Tsunamis, e estou no Divulgarte. Peace.

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1: 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Meia noite.
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6: A próxima música também é do quarto álbum. Na altura não eram 25, eram 15 aproximadamente. Por aí. E a música chamava-se

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